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1: Sejam muito bem-vindos a mais uma edição do Vamos ao Fado. É com enorme prazer que vos fazemos companhia através da rádio, do YouTube, das nossas plataformas digitais, das redes sociais. Aqui, o fado continua a ser a nossa paixão, a nossa memória e, acima de tudo, uma parte muito importante da nossa cultura. Este é o programa número 33 do Vamos ao Fado e começamos esta viagem com um daqueles temas que ficaram para sempre ligados à história do fado e também à história de Portugal. Acabamos de ouvir Abandono, também conhecido como Fado Peniche, na voz de Amália Rodrigues. Um poema de David Mourão Ferreira, com música de Alain Olman. Um tema de enorme intensidade, associado à realidade dos presos políticos durante o Estado Novo. E é assim que começamos mais uma viagem pelo mundo do fado. E porque no Vamos ao Fado gostamos também de recordar aqueles nomes que fizeram parte da história desta nossa música e que infelizmente nem sempre recebem hoje o reconhecimento que merecem. Chegamos àquela altura em que vos dizemos que vamos ficar com a rubrica dos fadistas Esquecidos ou Não.
2: Olá, Carla. O que estás a fazer?
3: Olha, estou a ouvir Fadistas Esquecidos ou Não.
2: Como assim? O que é isso?
3: É um projeto do Joaquim Silva e do Fernando Batista. E tem uma página no Facebook. Basta pesquisar por este nome, Fadistas Esquecidos ou Não.
2: Muito bem.
3: E nós, todas as semanas, vamos trazer aos nossos ouvintes dois temas aqui para o Vamos ao Fado.
4: Olá, Carlos. Fadistas Esquecidos ou Não. E esta semana as escolhas são, em primeiro lugar, a Lucinda Sobral, que canta o tema Não Faças Mal, com versos de Domingos Cedícias, e música Maria Luísa Barbosa, aqui com o acompanhamento de Manuel Sobral e Néstor Campos.

E agora, o Mano Belmonte, que canta o tema Perdido pelo Sonho, com versos de Clara Dovares, na melodia do fado Aracélia de Hermano Machado, aqui com acompanhamento de Samuel Paixão, António Paixão.

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1: E já sabe que o Fado também está presente nas redes sociais, ou Vamos ao Fado pelo menos. 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Porque o Fado merece ser ouvido, partilhado e divulgado. Continuamos o nosso programa com uma das grandes vozes que marcaram a história da música portuguesa, Tony de Matos. Vamos escutar o tema Morri Ontem, um tema com a letra de Jorge Rosa e música de João Vasconcelos. Uma canção de amor, perda e dor, interpretada com aquela voz inconfundível que tornou Tony de Matos uma referência. Depois, viajamos até a uma geração mais recente do Fado. Uma voz que levou o Fado a muitos palcos nacionais e internacionais. Falo-vos de Cátia Guerreiro. Vamos ouvir o tema De Ti, Direi Apenas, com poema de Fernando de Campos de Castro e música de José Mário Branco, um tema de grande intensidade poética, onde a saudade, o amor e a distância se encontram. Vamos ao Fado.

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2: 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Ora, e agora é tempo de recordar uma grande voz do fado português, Tristão da Silva. Vamos ouvir Fado do Poeta, um tema com letra de Eduardo Damas e música de Manuel Paião. Ora, uma oportunidade para recordar uma das vozes que ajudaram a construir a memória do fado português. E depois, chegamos a um dos momentos que mais gostamos de partilhar convosco. É tempo, depois, de escutarmos o nosso destaque da semana. E esta semana, o destaque é dedicado a uma grande senhora do fado. Uma voz, uma personalidade muito própria, uma intérprete de grande intensidade e uma das figuras que ajudaram a dar ao fado uma enorme força interpretativa. Fique para saber tudo depois de escutarmos o Tristão da Silva neste Fado Poeta. Ora, vamos ao fado.

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1: Hoje, no Destaque da Semana, vamos falar de uma grande senhora do fado, Beatriz da Conceição Mendes Lage, mais conhecida por Beatriz da Conceição, que nasceu no Porto a 21 de agosto de 1939 e faleceu em Lisboa a 26 de novembro de 2015. Beatriz foi uma fadista portuguesa e foi uma das personalidades do fado mais ativas na segunda metade do século XX. Foi na década de 60, numa visita a Lisboa, que entrou na casa de fados de Márcia Condessa, também ela fadista. Saboreando sangria, Beatriz da Conceição trauteou uns versos e foi desafiada a cantar um fado. E imediatamente foi convidada pela proprietária para integrar o elenco do estabelecimento. Não regressa ao Porto, radicando-se na capital portuguesa. O primeiro disco da Beatriz da Conceição surge em 1965, para a etiqueta RCA, um EP de título Fui por Alfama. Mas fez questão de criar o seu próprio repertório, recorrendo a poetas como Domingos Gonçalves Costa, João Dias, César de Oliveira ou Vasco de Lima Couto. Mais tarde, destaca-se José Carlos Ari dos Santos, que lhe escreveu, com música de Fernando Tordo, o poema Meu Corpo. Este tema, também conhecido como Fado da Bia, este foi criado para a revista Uma no Cravo, Outra na Ditadura, onde Beatriz da Conceição, ao ter que substituir Tonicha, necessitou de um tema original de um dia para o outro. O teatro de revista foi, de resto, uma componente relevante na sua carreira artística. Um dos seus maiores sucessos surgiu na representação de João Português, no Teatro ABC, tendo o tema principal, João Português, sido cortado pela censura. Entre outros êxitos de Beatriz da Conceição, saídos dos palcos, encontram-se Fado para Esta Noite, Lisboa da Cor da Ponte ou Três Santinhos Populares. Já na década de 90, participou em Grande Noite, exibido em 1992, e Cabaré, exibido em 1994, musicais feitos para a televisão por Filipe Laféria. Um dos pontos altos da sua carreira a nível internacional foi o álbum Tears of Lisbon, lançado em 1996 pela Sony Classical. Com António Rocha, foi convidada pelo belga Paul Van Nagel, diretor do agrupamento de música erudita Welgas Ensemble, a participar nesse trabalho e respectivos concertos que conjugaram fado tradicional e música do século XVI, incluindo composições de Manuel Mendes datadas de 1547 a 1605, e nomes mais atuais como Joaquim Pimentel, Fontes Rocha, Paulo Valentim, Armando Machado, Francisco Viana ou Fernando Tordo. Em 2007, Beatriz da Conceição atuou no londrino Queen Elizabeth Hall, numa noite intitulada The Grand Divas of Fado, que abriu o festival Atlantic Waves. O espetáculo reuniu 6 vozes da canção nacional: Alina Duarte, Joana Amendoeira, Mafalda Arnaud, Raquel Tavares e a também veterana estreante em palcos britânicos, a Maria da Fé. Beatriz da Conceição recebeu em 2008 o Prémio Carreira, atribuído pela Fundação Amália Rodrigues. Também em 2008 foi homenageada na sua terra natal, juntamente com Lenita Gentil, com o espetáculo Alma Lusitana, apresentado no Teatro Sá da Bandeira. Em 2012, Beatriz foi a figura central do documentário O Fado da Bia, realizado por Diogo Varela Silva, com intervenções de Camané, Carminho, Carlos do Carmo, Aldina Duarte, Jorge Fernando, Ana Moura, Hélder Moutinho e Raquel Tavares. Esta última já tinha assinalado publicamente a fadista como uma das suas maiores referências. Beatriz da Conceição destacou como sua grande referência a fadista Lucília do Carmo, destacando também Argentina Santos e Fernanda Maria nas vozes femininas, enquanto que, nos fadistas masculinos, enunciou como seus preferidos Alfredo Marceneiro, Carlos Ramos, Tony de Matos, Max, Manuel de Almeida e Tristão da Silva. Em mais de 50 anos de carreira, cantou nas principais casas de fado de Lisboa e tornou-se numa referência para as novas gerações. E assim, num poema de um conterrâneo seu, um poeta do Porto, o querido amigo Fernando Campos de Castro, vamos escutar o tema Ai, esta ausência de mim, com música de Pedro Vilar.

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1: Está a ouvir o Vamos ao Fado, um programa que desde 2013 tem como missão levar o fado mais longe e manter viva a memória dos grandes nomes desta nossa música. Siga o Vamos ao Fado nas nossas redes sociais e subscreva o nosso canal do YouTube. Ajude-nos também a divulgar o fado. Continuamos assim a nossa viagem com Carlos Macedo, fadista, guitarrista, compositor e autor e construtor de guitarra portuguesa. Carlos Macedo deixou também uma marca muito própria no fado. Vamos escutar o tema O Milagre que Pedi, um tema particularmente ligado à fé e à Fátima, escrito e composto pelo próprio Carlos Macedo. Depois vamos dar voz a uma fadista de uma geração mais recente, Raquel Maria. Vamos escutar o tema Fado Liberdade, um tema da própria Raquel Maria, que assina tanto a letra como a música. Um fado que fala de liberdade, de saudade, da importância de não esquecermos aquilo que fomos e aquilo que somos. E nós somos fado. Vamos ao fado.

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3: 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Chegamos agora a um dos momentos mais especiais do nosso programa. É tempo de, por instantes, ouvir, sentir e deixar que as palavras nos levem a outro lugar. Porque o fado, tal como na poesia, há palavras que dizem aquilo que muitas vezes não conseguimos dizer. É tempo agora de juntarmos a nós a Silmar. Olá, Silmar.
4: Olá, Carlos. Hoje trago o poema O Silêncio, de Eugénio de Andrade, em Obscuro Domínio. Quando a ternura parece já no seu ofício fatigada e o sono a mais incerta marca ainda demora, quando a suíça irrompe os teus olhos e procuram nos meus navegação segura, é que eu te falo das palavras desamparadas e desertas pelo silêncio fascinadas. Vivendo sem mim, por Ana Sofia Varela, é um fato.

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1: E o Vamos ao Fado está quase a chegar ao fim desta edição, mas a nossa viagem pelo Fado continua todos os dias nas nossas redes sociais. Siga-nos, partilhe os nossos conteúdos e ajude-nos a chegar cada vez mais longe, a levar o Fado cada vez mais além. E vamos terminar com uma das vozes mais conhecidas do Fado contemporâneo, António Pinto Basto. E vamos ouvir o tema Tu e Eu, um tema com letra de Alberto Correia e música do próprio António Pinto Basto. Um fado que representa também a capacidade de criar, de renovar dentro da tradição. Ora, depois fechamos com a Carolina Pessoa. Vamos escutar o tema Amor de Mel, Amor de Fel, um tema cuja autoria é de Amália Rodrigues, na letra, e a música é de Carlos Gonçalves. Uma composição que já foi interpretada por várias vozes do fado e que continua a encontrar novas interpretações. E assim terminamos nosso Vamos ao Fado. Hoje ouvimos na versão de Carolina Pessoa. Esperamos que tenha gostado da nossa companhia. Da nossa parte, resta agradecer a sua, que está desse lado, claro está. Voltamos para a próxima edição com mais fado, mais histórias e mais vozes que merecem ser ouvidas. Até lá, despeço-me com amizade, façam o favor de serem felizes, até para a semana e para aqueles que acreditam, se Deus quiser.

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São 6 horas. Para ouvir.

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São 8 horas. Para

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Para ouvir.

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0: Muito boa tarde, sejam bem-vindos à emissão de hoje das Estradas de Portugal. Eu sou o Abílio Oliveira e tenho comigo a Angelina Costa e a Silvina Marques. Boa tarde a ambas.
1: Olá, boa tarde a todos os ouvintes da Rádio Portugal Star, da Rádio Alto Douro. Olá, António Pedro. E sejam bem-vindos a mais um Estradas de Portugal. Hoje vamos viajar até à simpática vila de Arganil. Acompanhem-nos nesta viagem. Sim?
2: Muito bem, Silvina. À simpática vila e concelho de Arganil, que nós vamos visitar, porque saímos do distrito de Castelo Branco e vamos viajar pelo distrito de Coimbra. E aproveito para saudar todos os ouvintes da Rádio Portugal Star e da Rádio Alto Douro. E hoje não vamos ter professor. O professor anda a passear-se aí por Portugal fora. Vamos falar, como já dissemos, de Arganil. Eu espero que gostem, que fiquem connosco até às 20 e que, se houver alguma coisa a acrescentar ou a sugerir, façam o favor, enviem-nos as vossas propostas. Abílio, começaste com uma música que eu gosto. Eu acho, cada vez que ouço essa música, lembro-me desse programa que foi extraordinário e tenho muita pena que eles nunca repetiram esse programa, é engraçado.
0: Pois,
2: um foguete.
0: O que é que a gente pode fazer ou dizer para além disso?
2: Está mal feito.
0: Também.
2: Porque foi um programa muito bem construído, com textos muito interessantes, entrevistas muito engraçadas, feito pelo António Sala, pelo Luís Arriaga e pelo nosso saudoso Carlos Paião.
0: Pois, o Carlos Paião foi o Luís Arriaga e o Sala ainda anda por cá. Mas
2: o Luís Arriaga acho que ainda é vivo.
0: Creio que sim.
2: Acho que sim. Mas nunca mais ouviu falar dele.
0: Pois não. Pois não.
2: Mas era um programa muito interessante, por acaso.
0: E agora, queres-me falar de alguma coisa?
2: Sim, olha, vou-te dizer o porquê deste nome. Vamos falar no topónimo.
0: A propósito, pois tenho uma lenda para te contar sobre esse nome.
2: Ah, está bem. Mas significa, este nome significa pequeno campo. Arganil é palavra portuguesa antiga, diminutiva de arga, que significa pequeno campo, campinho. Estás a ver? É um campinho, não é um campo grande, é um campinho. Arga é a corrupção de agra, campina, do latim agro, campo. Estás a ver a ideia?
0: Sim.
2: Pronto, agora vamos localizar este concelho de Arganil. Este concelho de Arganil é limitado a norte por Penacova, Tábua e Oliveira do Hospital, a nordeste por Ceia, a leste pela Covilhã, a sul por Pampilhosa da Serra, Góis e Lousã, numa escassa centena de metros. Significa que estes têm ali só uns metrinhos de como é que eu explico? Não, não é a distância, é a fronteira, digamos assim. A sul por Pampilhosa da Serra, Góis e Lousã, numa escassa centena de metros. Quer dizer, só tem ali uns metrinhos de cada. Penso eu que seja assim. E não se ouviu, Abílio?
0: Eu sei, pode ser.
2: Não achas que é o que...
0: Sim, sim, pode ser, pode ser.
2: Que significa que a fronteira é muito pequenina, não tem grande.
0: Exato, estão ali a poucos quilómetros.
2: Agora, e a oeste, por Vila Nova de Poiares. Está dividido em 14 freguesias, portanto, também é um concelho bem grande. Freguesia de Arganil, Freguesia de Benfeita, de Salavisa.
0: Olha, bem feito.
2: Salavisa, Cepos e Teixeira, Freguesia de Cerdeira e Moura da Serra, Freguesia de Coja e Barril de Alva, é nome giro. Freguesia de Folques, a Freguesia de Piógão, a Freguesia de Pomares, a de Pombeiro da Serra, Freguesia de São Martinho da Cortiça, Freguesia de Sarzedo, Freguesia de Secarias, Freguesia de Vila Cova do Alva e Anceris. Estes nomes estranhos que nós não estamos habituados a ouvir.
0: Pois é.
2: Agora vou-te dizer uma outra coisa, curiosidade.
0: Primeiro deixa-me dizer-te que a Ana Carvalhosa disse que o comboio veio meio engasgado, mas lá conseguiu chegar ao seu destino. É verdade, pode ser que para a próxima o comboio chegue atempadamente.
2: Não, o foguete saiu mal.
0: O Lino diz-nos que o foguete é para ir cedo para a Vila do Leitão ou é do Cabrito? Pergunta ele.
2: Eu acho que é mais das chouriças.
0: Ele diz bucho e chanfana. Pois é. Também diz que tem família em Pombeiro da Beira.
2: Muito bem.
0: É a Romaria de Santa Quitéria. Vamos falar dela, não é?
2: Sim, acho que sim.
0: Acho que não, eu tenho a certeza.
2: Tens a certeza.
0: Tem.
2: Eu não li ainda tudo.
0: Pois, mas eu já li. Eu sou um rapaz bem comportado. Às vezes, tem dias. Mas não é, Silvina?
2: Ela concorda. Não, mas eu vou-te dar aqui umas pequenas curiosidades.
0: Eu gosto de ter coisas boas.
2: Arganil fica situada num bonito vale junto a duas ribeiras do mesmo nome. É pena não dizerem qual é o nome. Que desaguam no Alva, que é o rio Alva, acima do Sarzedo, onde tem uma ponte de pedra feita em 1850. Essa ponte já tem muitos anos. Dista 60 km a este de Coimbra e 250 ao norte de Lisboa. A vila é uma das mais importantes do distrito de Coimbra e consta, pela tradição, à falta de outras indicações mais seguras, que foi fundada pelos romanos no ano 150 d.C., os quais lhe deram o nome de Argos e floresceu no período da dominação. É interessante, já viste? Há 150... No ano 150 d.C.
1: Depois de Cristo. Há
2: quantos anos?
1: Muitos
2: anos. Há quase 1900 anos. Meu Deus. O verão é curto, seco, de céu quase sem nuvens e morno. O inverno é longo, com precipitação, fresco e de céu parcialmente encoberto. Ao longo do ano, as temperaturas oscilam entre os 3 graus e os 30 graus. Não sei se queres comentar alguma coisa, senhora Billy.
0: Não.
2: Não temos o professor, comentas tu.
0: Não,
2: nada.
0: Não quero comentar nada. Dizer-vos que talvez fosse uma oportunidade para ouvirmos aqui um tema musical de lá, da zona de Arganil. Vou trazer aqui um tema que só depois, no final, é que eu quero que possais de ser as vossas considerações.
2: Sim, senhor.
0: Vamos ouvir.

0: O topónimo Arganil. A lenda da origem do nome de Arganil envolve uma célebre disputa entre duas vilas vizinhas, Arganil e a Beira, sobre a posse de uma serra e de um rebanho, tendo como figuras centrais um cão chamado Argos e uma ovelha cabra apelidada de Arganha. Segundo a tradição popular, os habitantes de Arganil e os da Beira andavam há muito tempo em desavença para definir os limites dos seus territórios e saber a quem pertencia a uma determinada zona de pastos. Para resolver o conflito sem recorrer à violência, os anciãos das duas povoações acordaram uma prova singular. Escolheram-se dois animais para representar cada uma das partes. Argos, um cão de guarda forte, perspicaz e muito fiel, pertencente aos pastores de Arganil. Argana, uma ovelha ou cabra. Segundo algumas variantes, ágil e rebelde, pertencente aos pastores da vila vizinha. A prova consistia em soltar a Argana na serra. Se o cão Argos conseguisse alcançar e domar a Argana, os terrenos e os pastos em disputa ficariam para a gente de Arganil. Se a Argana conseguisse escapar e fugir para as terras da Beira, a vitória seria do povo vizinho. No dia marcado, a população reuniu-se nas encostas para assistir ao desafio. Solta a Argana, esta disparou serra acima com enorme rapidez, aproveitando o terreno íngreme e rochoso. Argos, contudo, manteve a perseguição de forma incansável, demonstrando grande astúcia e resistência. Após uma corrida enérgica pelos montes, o cão conseguiu encurralar e dominar Argana. A vitória do cão selou a posse das terras para a povoação. O povo, em festa, começou a celebrar a união dos dois nomes que tinham protagonizado o feito. Argos e Argana, gritando e repetindo a junção das palavras Argos, Argana, o que, com o passar dos tempos e o uso da fala popular, teria derivado no nome da vila Arganil. Embora a toponímia oficial atribua a origem do nome Arganil a raízes pré-romanas ou romanas, relacionadas com termos como argila ou Argos, a lenda de Argos e da Argana continua a ser a explicação mitológica mais querida da memória coletiva da região. E assim vos falamos desta lenda de Arganil. E esta, hein?
1: É uma história interessante.
0: É, não é?
1: É, sim, senhora, que mostra aqui a inteligência do cão sobre a cabra, não é?
0: Cabra-ovelha.
1: A inteligência do cão em relação à ovelha, portanto, que ela tinha força, mas não tinha inteligência para fugir ao cão, não é verdade?
0: Claro. E a música?
1: Espera, deixa-me só também acrescentar a nossa ouvinte Ana Carvalhosa, como sempre, muito atenta, disse-nos que era Ribeira do Salgueiro, o nome dos ribeiros.
2: Obrigada, Ana.
1: Elas estão sempre atentas.
0: Sim.
1: Em relação à música que ouvimos, é uma música, nota-se, eu não sou muito ouvido, mas noto perfeitamente que é uma música feita por inteligência artificial, mas eu achei interessante porque fala de Arganil e, portanto, também tem cabimento a inteligência artificial, desde que seja bem feita, não é verdade?
2: Claro, eu também me pareceu, por acaso.
1: Pois, eu também acho que sim.
2: A mim também me pareceu,
1: por acaso, há músicas feitas a partir da inteligência artificial que não se nota tanto. As vozes são muito mais humanas, digamos assim. Esta voz não é tão humana e tem uma particularidade, é que ela tanto está a falar em português de Portugal,
2: português
1: como
2: do Brasil,
1: em Brasil.
2: Como, exatamente.
1: E isso nota-se logo que nunca podia ser, não é? E
0: certamente não é o português de Arganil.
1: Não, não é o português de Arganil. Por acaso eles devem ter lá alguma pronúncia.

0: continente, era no continente, sim, ou no Jumbo, era no Jumbo, vendia as chouriças da Ganil. E andava lá
1: as sempre. Chouriças, exatamente. Os cachos.
0: Exatamente. E ele tinha assim uma pronúncia muito lá para o lado de Coimbra.
1: Engraçado que o CH, eles dizem, ou diziam antigamente, não sei se agora ainda dizem, mas eu lembro-me que na minha terra as pessoas, os meus pais, por exemplo, os meus tios diziam cachos.
0: Os cachos.
2: São pronúncias muito interessantes. Eu, por acaso, eu gosto, que eu acho que é a identificação também da região, a própria pronúncia das pessoas. Se um país inteiro não tiver pronúncias diferentes, não é? Podia acontecer, mas de marca a região da pessoa. Se tu ouvires uma pessoa, trazes montes, dizes logo.
1: Sotaques, digo.
2: Eu gosto, por acaso.
1: Depende, por exemplo, olha, há sotaques muito acentuados que olha, lembras-te da Mafalda?
2: Sim.
1: Que é lá do norte,
2: sim.
1: E que tem um sotaque tão acentuado, meu Deus.
2: Pois, depende da
1: pessoas
2: que,
1: há pessoas,
0: por exemplo,
1: que são da mesma terra,
0: existe uma
1: e que não têm assim o sotaque.
2: É verdade.
0: Existe uma expressão em FAF que é para definir a expressão que nojo. Eles dizem cachicha.
2: Cachicha.
0: Cachicha. Mas é pá, que nojo, cachicha.
2: Sim, mas isso tem a ver com, não é com o sotaque,
0: mas é o regionalismo.
2: Com os regionalismos.
0: Exatamente.
2: Que há expressões.
1: Eu os regionalismos gosto. Acho que enriquece a língua. E,
2: sim, claro.
1: Mas há sotaques que.
2: Pronto, mas isso é como tudo, não é?
1: Claro,
2: por exemplo.
1: Mas eu não desvalorizo ninguém.
2: Claro, claro.
0: Até porque por exemplo, há homens bonitos, homens feios, não é?
2: Os Açores.
0: É como os sotaques.
2: O sotaque dos Açores. Eu não consigo quase perceber nada daquilo que eles dizem quando eles falam muito rápido. Eu parece que estou a ouvir uma língua que não é português, não é? É uma coisa impressionante.
0: Mas é assim, sim.
2: Eles fazem, falam assim muito para dentro, muito para.
0: Ora, muito bem, será que o Veiga Simões também falava assim dessa forma?
2: Não entendi.
0: Será que o Veiga Simões também falava assim desta forma?
2: Não sei.
1: É um ilustre de Arganil.
0: É verdade.
2: Vamos Veiga lá. Simões, esse nome não é estranho, não.
0: Chama-se Alberto da Veiga Simões, nasceu em Arganil. 16 de dezembro de 1888, já estás a ver, 1888, é sobejamente conhecido, e faleceu em Paris, a 1 de setembro de 1954, licenciado em Direito pela Universidade de Coimbra, antes de enverdar pela carreira diplomática, na primeira década do século XX, integrou o grupo de Coimbra, do qual se debatiam temas literários, políticos e artísticos, sendo as suas reuniões consideradas, à época, o centro generador e propagador do modernismo em Portugal. Durante esse período, fundou com Tomás Dalvin e Luís Filipe a revista quinzenária A Farsa, exercendo o cargo de diretor literário até à extinção da revista em 1910. Em 1916 foi colocado na Amazónia Brasileira. Devido ao seu prestígio como diplomata, foi ministro dos Negócios Estrangeiros entre 1921 e 1922, num dos governos da Primeira República. Prosseguiu a carreira diplomática por diversas capitais estrangeiras, tendo passado a disponibilidade em 1940. Serviu como ministro plenipotenciário da primeira classe em Berlim após 1933 até à sua demissão em 1940, acompanhando de perto as alterações no país e no regime nacional-socialista. Nutria grande desprezo pelo movimento nacional-socialista, visível em todos os seus ofícios, chegando a definindo-o como um

0: união dos sem trabalho para a conquista do poder. Foi afastado das funções que servia em 1940, alegadamente por ter comunicado aos franceses a data exata do ataque alemão, sendo chamado por Salazar antes que o regime alemão exigisse medidas mais drásticas. Foi substituído nessas funções por Francisco José Nobre Guedes, figura de proa da ala mais fascizante e germanófila do regime português. Foi homenageado com um busto em bronze de autoria dos escultores Aureliano Lima, sobre um alto pedestal de granito inaugurado em Arganil em 1976. O seu nome consta na lista de colaboradores da revista Terra Portuguesa em 1916 e 1927. A 4 de agosto de 1990 foi agraciado a título póstumo com o grau de Gran Cruz da Ordem do Infante Henrique, enquanto embaixador em Berlim. Assinou vistos que salvaram muitos judeus na Segunda Guerra Mundial, até ser demitido por Salazar, com as seguintes obras: homenagem ao poeta Vasco Vidal, do seu maior admirador e amigo, 1900. Plágios, 1904. Teresita, 1904. Mitocris, 1908. Sombras, peça em três atos, 1909. A Nova Geração, estudo sobre as tendências atuais da literatura portuguesa, em 1911. Elegia da Lenda, Livro das Saudades, 1912. Da Quem e da Leimar, Portugal à Amazónia, estudo da política económica, 1916. Interesses portugueses na Amazónia, 1917. A crise europeia e os problemas atuais da política comercial portuguesa, em 1930. As novas orientações da política económica internacional, 1932. Portugal, o ouro, as descobertas e a criação do Estado capitalista, 1938. E assim vos falamos deste notável. Queres acrescentar algo?
1: Não. Não, senhor.
0: Então, deixo como proposta mais um tema musical. Vamos abrir aqui a torneira. Abrir a torneira. Que torneira é esta, Julia?
1: É um grupo que eu acho muito simpático, que é os A Torneira.
0: A Torneira.
1: A Torneira. Eles... eu penso que este grupo saiu de uma tuna universitária. Eles resolveram continuar como grupo e fazem uma música muito ao estilo de tuna, que eu acho muito engraçado, gosto de ouvir. E tem aí uma música que é a Festa de São Miguel. E vamos entrar na festa.
0: Mas eu...
2: Olha,
0: acho...
2: eu não conheço esse grupo.
1: À Torneira, sim senhora.
0: É, temos aqui São Miguel.
1: E está escrito de uma maneira engraçada, porque a torneira é tudo junto e o A leva um acento grave.
0: Pois, a torneira.
2: A torneira, pois.
1: Mas é tudo junto, percebe?
2: Pois, está bem.
0: Não é o A de haver torneira.
1: Não,
0: a torneira.
1: A torneira.
0: É. Muito bem.
2: Não, mas...
0: Mas?
2: Sim, eu podia ser... A torneira, por exemplo, ele está à torneira.
1: Pois, exato, sim,
2: a
1: ser, mas esse tem um acento.
0: Mas podia ser A com A, H.
2: Não, não, porque é tudo junto, portanto pois. Não podia ser.
0: Pronto.
1: Claro.
0: Muito bem, vamos lá ouvir o tema?
1: É, a festa de São Miguel. Vamos lá.

0: vestígios mais antigos da história de Arganil, do Conselho de Arganil, situam-se na lomba do Canho e da Homem dos Moinhos de Vento, bem perto da vila de Arganil. Pela cronologia da sua construção e ocupação, centrada nos 2º e 3º quartéis do século I a.C., bem antes da criação da província da Lusitânia, a instalação militar corresponde a uma fase de apropriação do território pelos romanos. Também em Coja é possível perceber a existência de ocupação em épocas mais antigas. As riquezas auríferas do rio Alva e da Ribeira da Mata, de cuja exploração desde tempos antigos se reconhecem nos últimos testemunhos das suas margens, terão sido um fator de atração de gentes para esta região, situada num ponto nodal da rede viária. Em Arganil, a população ainda vive daquilo que a terra dá. Em muitas freguesias, alia-se à restauração, o turismo ou outras atividades comerciais. A produção endógena, contribuindo para uma experiência completa daqueles que visitam a região e, ao mesmo tempo, contribuindo para a economia local. O artesanato também faz parte das atividades praticadas na zona de Arganil, com destaque para os utensílios em madeira, trabalhos em xisto e cestaria. Há muito que poderá apreciar numa das regiões mais belas do nosso país. E assim vos trouxemos a história da história de Arganil. Não sei se alguma das meninas quer acrescentar algo. Ou se porventura...
1: Não, que a malta não é da história.
0: Mas, ó, Silvina, okay, ficou aqui contada a história do artesanato, não
1: é? É verdade.
0: Quase dispensa o item.
1: É mesmo.
0: Não, mas as pessoas na segunda emissão podem não ser as mesmas da
1: podem
0: primeira.
1: Não, e não fixam muitas vezes, não é?
0: Pois é.
1: Ouve-se, mas não fica às vezes. Eu compreendo isso porque também me acontece.
0: Pois. E por isso é melhor manter
1: exato.
0: A rubrica.
1: A Ana Carvalhosa pergunta se a música se refere à terra ou à cerveja. Não faço ideia. A música chama-se Festa de São Miguel. Portanto,
0: deve ser uma São Miguel, pode ser cerveja, não é?
1: Não
0: porque
1: faço ideia.
0: Uma marca de cerveja de nome São Miguel.
1: Ah, é?
0: É.
1: Não, mas isto é a festa de São Miguel, portanto, não sei.
2: É a festa de São Miguel e naquele sítio onde se celebra a festa, há as barracas, não é?
1: E depois há...
2: Ele, enfim, olha, meteu-se nos copos.
1: Exatamente, e andava por lá.
2: Era, andava comandado por... pelo vinho, que em excesso não é bom condutor.
0: São Miguel.
1: Pois não.
0: É, mas está escrito São Miguel, portanto... Não sei se... Mas
1: é
0: em princípio deve ser
1: Santo
0: a festa
1: Miguel.
0: De Santo Miguel.
1: Exatamente.
2: É São Miguel.
1: Sim, exato. Mas como há uma cerveja que é São Miguel, com S-A-N Miguel.
2: Não, mas aquilo está escrito como
1: Santo.
2: São Miguel.
1: É, exatamente.
2: S. Miguel, portanto...
0: Não, está mesmo São por extenso.
1: Está mesmo
2: pois,
1: São
2: então
1: por
2: é extenso. Santo Miguel.
1: Exatamente.
2: É. São Miguel.
0: Olha, então, se eu vos propuser agora aqui uma outra ladinha...
1: Uma ladainha, então vamos a ela.
0: Vamos à ladainha das comadres.
1: Eu de antes gostava era das lengalengas. Esse é que eu gostava.
0: Não, esta é uma ladainha e é das comadres.

0: casaco com a ladainha das comadres. Pois é, quando às vezes zangam as comadres, assim é que se descobrem.
1: Descobrem-se as verdades.
0: É verdade, sem dúvida. Ora bem, agora vou trazer aqui mais um notável de seu nome, António Dias Ferreira, nascido em Vila Nova de Pombeiro da Beira, em Arganil, e depois dos seus estudos viveu no Brasil. Foi ordenado padre em 20 de dezembro de 1862. Como padre, serviu na paróquia de Carnaxide, foi prior da freguesia de Santa Ingrácia entre entre 1872 e 1876, também sendo desembargador da relação e cúria patriarcal. Por decreto de 25 de janeiro de 1887, foi apresentado como bispo prelado de Moçambique, confirmado pelo Papa Leão XIII a 14 de março como bispo titular de Termópolis e consagrado em 24 de abril no mesmo ano no convento dos Inglesinhos por Dom Vicente. Faleceu em Pombeiro da Beira em 9 de fevereiro de 1902. Ainda não era nascido. Pronto. E assim vos falei desta figura ilustre. E agora, que tal se nós fôssemos aqui começar com os monumentos? Não é?
1: Pode ser. E eu posso começar, se quiseres. Não sei se queres, mas posso começar.
0: Convinha falares da Capela de São Pedro, não é?
1: É verdade. Capela de São Pedro em Arganil, ou seja, na vila de Arganil. A sua construção ficou a dever-se a Dom Marinho Afonso e a Dom Fernão Rodrigues Redondo, senhores de Arganil, durante o reinado de Dom Dinis e responsáveis pela construção de um paço senhorial na vila, de que, na atualidade, nada resta, à exceção do topónimo. Anacleto, 1996, página 17. Está situada à saída de Arganil, na direção de Coimbra, em São Pedro, perto de uma zona de achados arqueológicos. É uma edificação maciça e austera do final do século XIII e insere-se na construção gótica regional de qualidade. A construção é feita de blocos irregulares com predomínio de grosso calhau rolado, à exceção dos cunhais, aberturas e arcos, que são de cantaria. É quase toda feita em arenito local. A cabeceira compõe-se de três capelas retangulares, para as quais abrem arcos quebrados de volta dobrada e de arestas cortadas. Se apoiam em pés direitos comuns. As naves são divididas em duas arcadas de três vãos com arcos simples, largos e só chanfrados. Para além da porta principal, tem duas portas laterais opostas. Os seus arcos são quebrados e as arestas cortadas. As janelas são simples frestas estreitas, sendo mais larga a que fica sobranceira ao arco cruzeiro. A escultura que representa São Pedro em calcário é do final do século XV. A capela está classificada como Monumento Nacional desde 24 de agosto de 1931. E agora vamos até à capela paroquial da Vila de Arganil.
0: Vamos a ela. O edifício atual provém dos fins do século XVII. A parte mais antiga é a Capela dos Fonsecas, a frontaria de cunhais apilastrados e linha de empena de cantaria de granito, tem portal retangular, dominado por um nicho e um óculo poligonal. O corpo é de cobertura apainelada, que contém em cada painel uma pintura hagiográfica de execução artificial de autoria de Oliveira Trovão, mandada executar em 1762 por três irmãos padres da vila: Manuel Veloso de Paiva, José de Almeida Veloso e António da Silva Veloso. Estou aqui curioso com uma coisa, só um é que tinha Paiva, então eu... Não é?
1: Pois.
0: O retábulo principal é do fim do século XVII, com reformas posteriores. À esquerda encontra-se a capela instituída pelo capitão mor da vila, Pedro da Fonseca, cujo terreno foi demarcado a 12 de novembro de 1658. Encontram-se nesta capela duas esculturas de madeira do século XVII, a Senhora da Conceição e São Pedro. A capela do Sacramento, do mesmo lado, é da primeira metade do século XIX. Aí se encontram duas imagens setecentistas de São Francisco e Santo António. A torre da igreja encontra-se separada da igreja e num nível mais elevado, sendo por isso um motivo urbanístico muito interessante. Esta capela tem como patrono São Jães. E agora vamos até à Igreja da Misericórdia. Clemência.
2: Olha, mas,
0: da Misericórdia. Diz.
2: Mas diz-me lá porque tu estavas curioso.
0: Eu estava porque curioso eu não... por causa do nome, que havia um deles que tinha um nome diferente, eram irmãos.
2: Ah, e um deles tem um nome a mais. Não te admires.
3: Mas antigamente
1: porque muito isso.
2: Eu, por exemplo, e algum dos meus irmãos, não temos exatamente o mesmo apelido. Porque uns foram buscar Abrantes ao meu avô. E, por exemplo, eu não tenho Abrantes. E eu tenho irmãos que têm Abrantes Marques. E eu sou Silvina do Carmo Marques.
0: Mas é que este era Manuel Veloso de Paiva, José de Almeida Veloso e António da Silva Veloso. Pronto.
2: Antigamente haviam estas coisas.
0: Muito bem. Vamos até à Igreja da Misericórdia, Arganil, Silvina.
2: Não é conhecida a data da sua construção, mas em 1755, a notícia de que o provedor Manuel de Melo Quaresma da Fonseca deu ordem para que se construísse, muito possivelmente, em terrenos dessa família, um novo Templo da Misericórdia. Sabemos que o templo serviu de quartel às tropas do Wellington durante as invasões francesas, tendo posteriormente reformado. Na fachada principal destaca-se o portal da primeira campanha, concebido em conjunto com a janela do coro, numa composição una que se prolonga ainda pelo brasão de armas da Misericórdia, patente no tímpano do frontão contracurvado. O retábulo mor, de talha dourada, remonta ao último quartel do século XVIII, tal como os retábulos colaterais, pintados de branco e concheados. As restantes obras de talha, da autoria de José Tavares, entalhador natural da Aldeia das Dez, são já do final do século XIX, balaustrada do coro, púlpito e varanda do órgão. Inicialmente classificado como valor concelhio, foi convertido para interesse municipal desde 8 de setembro de 2001. E agora vamos até à Capela do Senhor da Agonia, em Arganil.
3: Sabe,
1: Exatamente, vamos então até à Capela do Senhor da Agonia, também em Arganil. Encontra-se já fora da vila, a caminho do Monte Alto. Foi construída por volta de 1758, tendo sofrido obras de conservação em 1945. A frontaria é enquadrada de cunhais apilastrados e em penas direitas. O que mais chama a atenção é a talha pela sua riqueza dentro do nível provincial e amplos ornatos concheados da segunda metade do século XVIII. O retábulo principal e os colaterais têm duas colunas por banda em cada um e glórias solares nos remates. O púlpito, cuja bacia de pedra assenta numa mísula, tem o resguardo lavrado com os mesmos motivos concheados. Foi classificado como imóvel de interesse público. E agora vamos até ao Castro da Lomba Canho.
0: É verdade, Castro da Lomba do Canho, o acampamento militar romano da Lomba do Canho, está localizado num planalto sobranceiro ao rio Alva, de onde se avista uma larga paisagem. O setor até agora identificado forma um retângulo de aproximadamente 400 por 150 metros, expondo dentro de si estruturas que fazem antever um complexo arquitetónico importante, com vários compartimentos, pátio interior e um sistema de drenagem de água. O facto de ser uma estrutura que albergaria um numeroso conjunto de pessoas torna natural a existência de compartimentos onde funcionariam os vários serviços necessários à realização das tarefas do dia-a-dia, como a preparação de alimentos, higiene pessoal, armazéns, espaços para dormir e outros. É, pois, uma complexa e rica estrutura que permanece ainda em parte desconhecida. As escavações realizadas nas várias campanhas que foram sendo feitas ao longo dos anos permitiu a recolha de um conjunto de peças museológicas, algumas quase únicas na Península Ibérica, que fazem do acampamento da Lomba do Canho um caso importantíssimo de estudo para a época. Nos estudos realizados, permitem dizer, do que se conhece até ao momento, que o acampamento terá sido de curta duração, provavelmente entre o 2º e 3º quartéis do século I a.C. Teria como missão a proteção e controle dos minérios explorados na zona, nomeadamente no rio Alva. A forma desordenada como o acampamento foi deixado, com os materiais espalhados em diferentes zonas, deixa prever o abandono precipitado, não havendo até ao momento informação credível sobre o que terá provocado esse abandono. Os materiais recolhidos são, na maior parte, de natureza bélica, havendo, no entanto, peças em cerâmica e outros artefactos necessários ao dia-a-dia dos ocupantes e que nos revelam sombras distintas de formas de viver em tempos tão recuados. Está classificado como um imóvel de interesse público desde 8 de maio de 1959. E agora estamos praticamente a concluir esta hora. Vamos escutar aqui uma marcha, a marcha de Arganil. Vamos lá então.

0: 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São 6 horas. 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

0: estamos nós para a segunda hora, não é verdade?
1: É mesmo, vamos para a segunda hora e trouxemos um grupo regional, não é? Um grupo, um rasgo de Arganil, não é?
0: Pois.
1: Não sabes? Sabes, sim senhora.
0: Mas sei, mas não quero dizer, porque assim que devias ser tu a dizer.
1: Não sei o nome, não decorei.
0: Então, tu queres mesmo que eu te diga?
1: Quero, sim senhora.
0: Então,
1: senão os ouvintes ralham com a gente.
0: É a Tuna Popular de Arganil.
1: É exato.
0: Com a Marcha de Arganil.
1: Muito bem.
0: Afinal, tu sabias?
1: É assim, eu não sabia o nome do grupo. Mas isto é uma tuna que já tem 20 anos em Arganil. Eles resolveram. E esta tuna tem desde adolescentes até setentões. Tudo canta na tuna.
0: Sabes que na minha terra uma tuna é uma malha?
1: Uma malha? O que é uma malha?
0: É uma zupa. É uma carga de porrada.
1: Ah, é? Levas uma tuna?
0: Levas uma tuna?
2: Na minha terra também dizia. Uma tuna? Dizia uma tuna?
0: É, diziam. Levas uma terra... tuna?
1: Uma malha, terra, já ouvi.
2: Sim, quando eu era miúda, na minha terra. Agora não sei, porque eu vou lá há pouco e quando lá vou, não, praticamente
1: não recebes
2: não
1: nenhuma malha.
2: Está tudo imigrado. Leva de uma malha.
0: E uma zupa?
2: É uma tareia.
1: Foi.
0: E uma zupa? Também
2: zupa.
0: É a mesma
2: zupa,
0: coisa.
2: Não.
1: Não.
0: Uma zupa? Levas uma zupa?
1: Uma malha eu sei. Uma malha eu sabia. Conhecia a expressão. Agora tuna não. É assim. Mas é muito interessante. Estes nomes eu sempre ia
2: passar. Eu gosto muito dos regionalismos. Isso eu gosto.
1: É muito
0: então,
1: bem.
0: Olha, agora, bem feita, vais até à Capela do Senhor dos Passos.
2: Exatamente. Existia um templo primitivo que se encontrava em muito mau estado de conservação, pelo que, em 1954, recebeu profundo restauro. Trata-se de uma pequena capela de planta retangular, com portal orientado a sul. E agora vamos até à Capela de Nossa Senhora da Guia, em bem feita.
1: É, muito bem feita para mim.
0: Bem feita para ti também.
1: Esta capela sofreu profundas obras de restauro em 1965, que deram ao seu interior um cunho moderno, portal orientado a oeste. No interior merecem referência as imagens de Nossa Senhora da Guia, em madeira articulada, de Santo António e de São Tiago, em madeira, e duas imagens de Nossa Senhora com o Menino. E agora vamos até à Capela de São Bartolomeu, que eu acho também bem feita.
0: É, exatamente nessa bela localidade de bem feita. Capela de São Bartolomeu, bem feita. Significa que a capela está bem feita, não é?
1: Exato.
0: Cerca de 200 metros do conjunto anteriores, a capela está implantada num cabeço acima da Torre da Paz, templo do século XVII, singelo, de planta retangular. No interior, um pequeno retábulo século XVII, com imagem de São Bartolomeu e com pinturas de figuras episcopais nos painéis laterais. E agora vamos ao Mosteiro de Foulques.
2: O que se sabe da história inicial do mosteiro é pouco e incerto. As fontes mais antigas colocam-no entre o século XI e XII. No entanto, pouco nos chegou dessa época. Parte do edifício que chegou até nós pode ser recuado a uma campanha quinhentista, na qual se incluem o claustro e a torre, embora esta última seja de construção posterior, mas com vãos manuelinos integrados, tendo que o claustro junto à igreja apresenta lances manuelinos a nascente e os restantes são posteriores. Diz da mesma fonte que também a igreja foi remodelada no decorrer da centúria 700, ainda que conserve parte do seu equipamento original, como a via de água benta, o púlpito com o miso de Lula Manuelina e alguma imaginária. O retábulo mor é característico do século XVII e na nave o teto é apainelado. A fachada da igreja, de pano único, limitado por pilastras rematadas por pináculos, é marcada pela abertura do portal de verga curva, encimado por cornija saliente, onde se inscrevem as armas de São Pedro, a quem o templo é dedicado. O janelão do coro é octogonal e o alçado termina em pena. À direita, ergue-se a torre sineira e, no mesmo plano, o alçado do mosteiro, antecedido por escadaria de lances convergentes. O mosteiro de Folques, bem como o recheio artístico e quinta, estão classificados como imóvel de interesse público. E agora vamos até ao convento de Santo António de Vila do Alva.
1: Não entendi.
2: Hã? Convento de Santo António de Alva.
1: Pronto,
0: as tais partidas à Silvina.
1: Deixa estar a Silvina, que na semana passada preguei eu partidas ao.
0: Pois foi,
1: ao
0: e amigo. Muitas.
1: Não estavas cá, tu vinguei-me nele. Pronto. Eu vou para a capela.
0: Está de ser bem pago.
1: Eu vou para a capela da Rainha Santa Isabel, em Pombeiro da Beira. A capela foi fundada pelo cônego da Sé de Coimbra, Tomé Nunes, natural da póvoa da Rainha Santa, que antes da construção da capela se chamava Póvoa da Judia. Pela sua grande devoção à Rainha Santa Isabel. O templo apresenta 8 faces, cujas secções são marcadas por pilastras. Em cada um dos alçados laterais foi aberta uma janela quadrada de pequenas dimensões, com guarda de ferro. A fachada principal, de porta retangular, sobre o qual foi esculpida uma cornija saliente com cachorros e pilastras, encimada por nicho. Sobre o remate da fachada ao centro foi colocada a sineira ladeada por 2 pináculos. Toda a cantaria é em grés regional. Retábulo com pinturas da Viscondessa de Sanches Frias. O púlpito, feito de pedra local, é datado de 1746. O fundador está sepultado em Campa Rasa, no chão da capela. A inscrição tem a data de 1642. A capela está classificada como monumento de interesse público desde 2 de novembro de 2012. E agora sim, vamos até ao convento de Santo António.
0: É verdade, o convento de Santo António de Vila de Alva foi edificado entre 1713, ano de lançamento da primeira pedra, pelo bispo Conde Dom António de Vasconcelos e Sousa, em 1723, remontando a 24 de fevereiro deste ano, a cerimónia de transladação do Santíssimo Sacramento para a Igreja, uma recolha de Anacleto, 1996, na sua página 78. De acordo com a lápide do túmulo de Luís da Costa Faria, presente no transepto, é a este homem, natural de Arganil, e que desempenhou cargos tão significativos como, entre outros, o de desembargador da Casa de Suplicação, de procurador fiscal da Junta dos Três Estados e de juiz da Chancelaria e dos Condes do Reino, que se deve à instituição do convento e, ao que tudo indica, uma boa parte do montante gasto na sua edificação, idem, página 80. As dependências conventuais estruturavam-se em função do claustro, de planta quadrangular, e em torno do qual se desenvolviam a igreja, a sala do capítulo e outras dependências de cariz mais prático e uso comum, como o refeitório, a cozinha, a adega, a portaria e alguns arrumos. As celas situavam-se no andar superior, muito possivelmente a par de um hospício, de que restam alguns vestígios, e de 83 é o número da página. A igreja, de planta cruciforme, conserva no interior o esplendor da talha dourada que caracterizou os espaços barrocos no nosso país, contrastando vivamente com a austeridade própria da ordem, bem visível da arquitetura depurada do conjunto conventual. A fachada, em pena de cunhais rusticados, rematados por pináculos, é aberta por um arco abatido, também rusticado, sobrepujado pelo janelão do couro e por um óculo. O portal, de vergarreta, exibe sobre a cornija um nicho decorado por enrolamentos. O interior, a austeridade arquitetónica, com cornija na nave, arcos de volta perfeita a marcar o transepto, arco triunfal também de volta perfeita e restantes vãos de vergarreta, equilibrada pelos restantes altares colaterais, ou melhor, pelos altares colaterais, de talha dourada de estilo nacional, pelas sanefas que rematam as imagens sobre o arco triunfal, pelas pinturas deste último e pelo imponente retábulo mor da mesma época. No coro alto destaca-se o cadeiral de duas ordens em talha. Na cerca conventual conservam-se várias fontes e bicas de água que convidam à meditação e repouso. O convento está classificado como monumento de interesse público desde 2013. E assim vos falei deste monumento. Quero trazer-vos sete saias. Lá vem o comboio que traz o meu amor. É o tema que vamos escutar.

0: Estamos a mostrar-vos monumentos daquela bela localidade de Arganil. Vamos trazer-vos a Torre da Paz de Aldeia de Bem-feita, Silvina.
1: Bem-feita. Classificado como imóvel de interesse municipal, é um edifício de planta quadrada com 3 metros de lado e 11 metros de altura. Na parte superior, duas ventanas servem para alojar os seus dois sinos. A cúpula é em granito. Foi construída em 1945 por iniciativa de Mário Matias, um ilustre benfeitense, com um objetivo, porventura único no mundo, o de anunciar e celebrar o fim da Segunda Guerra Mundial tocando o seu sino. E foi o que sucedeu às 14 horas do dia 7 de maio de 1945. E agora vamos falar do sino da paz, que assinalou a paz, não é? O fim da Guerra Mundial em 1945.
0: E eu pensava que era o cachimbo da paz.
2: Não, este é o sino da paz. Este sino, o denominado sino da paz, possui a seguinte inscrição.
0: E que foi. Não continuamos. E que foi feito em Almada, sabias?
2: Sim, mas se me deixares ler, eu digo-te já o que foi feito.
0: Eu era só para te dizer que eu também sabia que
2: estive com
1: aquilo. Ah, claro, então.
2: Claro. Tu és muito esperto. Estás a adiantar assim as pessoas, depois já não me vão ouvir.
0: Diz, vão, sim,
2: já não ouço ela porque ele já
0: vão,
2: disse.
0: Vão, sim, senhor, ouvir-te com toda a dedicação e respeito.
2: Então, tem a seguinte inscrição. Mandou fazer Dr. Mário Matias, no ano de 1945. Foi fabricado em Almada, visto, como eu sei, na firma Manuel F. Cozinha. Pesa 6 quilos e foi colocado na Torre da Paz em abril de 1945. O seu destino ficou nele gravado sob a forma de uma inscrição. Este sino tocou pela primeira vez a anunciar o fim da Guerra da Europa em 1945. Belo sino. E agora, e também sei que todos os anos eles tocam este sino, todos os anos nesta data.
0: É exatamente.
2: Agora vamos falar do relógio da Torre da Paz.
0: É verdade.
2: Tu é que marcas a hora, vá.
0: É que o destino não era, havia uma música.

0: construído por Manuel Francisco Cozinha, natural de Pomares, freguesia próxima de Benfeita, afamado relojoeiro da época, proprietário da Casa A Boa Construtora, localizada em Almada. O povo da Benfeita soube primeiro, em 1945, o desfecho da guerra estava decidido. Todos esperavam o dia da rendição nazi, mas na aldeia e para todos o que a ela estavam ligados, a esse desejo juntava-se a ânsia de a torre e o sino cumprirem o seu objetivo. Nesta cumplicidade coletiva, um funcionário de uma empresa inglesa, marido de uma habitante da aldeia, soube da assinatura do armistício e logo telefonou para a Benfeita a dar a boa nova. Badaladas ecoaram por estes montes e vales e de imediato todos ficaram a saber que a paz chegara. Fonte, Aldeias do Xisto, PT. Foi agora uma viagem feita até ao Pelourinho, a partir deste relógio que assinalou o fim da guerra.
1: Então vamos falar do Pelourinho de Arganil.
0: Exatamente.
1: O Pelourinho que hoje se encontra no Largo Padre Manuel da Costa Vasconcelos, Luz Delgado, foi edificado após um estudo feito pelo padre Nunes Pereira em 1974. Não foram utilizadas quaisquer peças originais, pois não se conhece o seu paradeiro. Do Pelourinho original, apenas se conhecia o fuste, cuja localização hoje se ignora. Apesar da recente edificação, o Pelourinho lembra a história de Arganil e os seus forais, nomeadamente o que foi concedido por Dom Manuel em 1514, época à qual remontaria o primitivo exemplar. O fragmento conhecido e hoje desaparecido foi classificado como imóvel de interesse público desde 11 de outubro de 1933, com a seguinte informação: fragmento em poder de um particular.
2: E agora vou falar-vos da Capela de Santa Rita, pode ser?
0: Vamos a isso.
2: Também em Benfeita. Templo do século XVIII, de planta octogonal, com portal orientado a oeste, retangular e de molduras trabalhadas. Frontão com duas volutas cortado por um nicho, decorado de dimensões diminutas, sinairita incorporada na fachada norte. E assim acabamos de falar sobre todos estes monumentos. Eu estava aqui a ouvir aqui as nossas mensagens e a Ana diz que até o nosso assistente reclamou porque nós estávamos a cantar e ele começou a ladrar, portanto...
0: Pois claro, metem-se em aventuras e depois...
2: Não podemos cantar, Silvina, não podemos cantar.
1: Pois não.
2: Até o Bugui reclamou.
1: Somos umas canas derraçadas.
2: Epá, nem toda a gente pode ter todas as virtudes, não é?
1: Exatamente.
2: Nós temos algumas, não temos todas. Temos que deixar virtudes para outras pessoas. Temos algumas qualidades, não são muitas, mas são algumas.
0: E agora, que cantar,
2: senhor amigo, vamos ouvir uma música.
0: E já que cantar não sabeis, ou não quereis cantar como deve de ser, dançais aqui o fandango da beira?
2: Sim.

Fandango da Beira, como havia anunciado. É verdade, aqui o trabalho intitulado O Melhor ao Acordeão. Já a seguir vou falar-vos de mais um notável. Chama-se ele António Machado, ou melhor, António Lopes Machado, que nasceu em 24 de Abril de 1927 na aldeia de Eira Velha, na freguesia de Pombeiro da Beira, em Arganil. Durante a juventude foi trabalhador agrícola e mineiro em Góis. Em 1945 mudou-se para Lisboa, onde frequentou o curso complementar de comércio com preparação para o Instituto Comercial, tendo-se especializado em contabilidade. Passou depois a trabalhar como técnico oficial de contas na Direção-Geral de Contribuições e Impostos e esteve integrado em várias companhias até ter criado uma empresa própria, Machado Dias Limitada. Morreu no dia 15 de março de 2018, aos 90 anos de idade, no Hospital Egas Muniz, em Lisboa. Em setembro de 2025 foi galardoado com a medalha de mérito de Arganil no grau Prata Dourada, tendo a nota biográfica publicada pela autarquia realçado o seu contributo para a formação, ou melhor, para a promoção da região, classificando-o como o verdadeiro embaixador da Beira Serra em Lisboa. Teve livros e artigos publicados. A saber, foram eles Brás Garcia Mascarenhas. Subsídios para a sua biografia, 1956. A História do Petróleo, 1960. Rotas do Universo, Crónicas de Viagem, 1981 a 2000. Crónicas Regionalistas, Região de Arganil, 1994. O Visconde Sanches de Frias, Visto por um Conterrâneo, 1994. Aspectos do Movimento Regionalista Arganilense, 1995. Visconde Sanches de Frias, Moeda, 1990, e, ou melhor, Poeta, 1996. O Rio Ceira da Nascente até à Foz, 1998. António Cabreiro e o Seu Cão Fiel, 1999. A Valorização Cultural da Beira Serra, 1999. Notas de Leitura com João Alves das Neves e Aníbal Pacheco, 1998. Estamos em Góis e continuamos com João Alves das Neves, 2000. Conversa com o Presidente da Câmara Municipal de Góis, José Girão Vitorino, 2000. Anselmo dos Santos Ferreira, um poeta alvarense, 2000. Fernando Costa, pintor naif, 2000. Um centro de estudos para a Beira Serra com João Alves das Neves, 2000. O centro de estudos da Beira Serra, 2000. Um pombeirense, A. Gomes da Silva Sanches, publicou aos 18 anos um interessante romance, 2000. Jardim Andaluz, um livro de poemas de Pedro Miranda Albuquerque, 2000. O Homem Sonha, Deus Quer, obra nasce com João Alves das Neves, 2001. O Padre Augusto Nunes Pereira, no Regionalismo, 2001. Poiares, um município que progride, com João Alves das Neves, 2001. Dr. José Maria Dias Ferrão, 2001. O Primeiro Ano do Século XXI, de Diário de 2001, 2002. Pombeiro da Beira e sua Freguesia, 2004. O Ensino na Beira Serra, 2003. Casa da Comarca de Arganil, 1929 a 2004, 2004.
Arganil, História, Arte e Cultura, com João Alves das Neves, 2006. A Rainha Dona Leonor Teles terá vivido em Pombeira da Beira, 2006. António Henriques Ventura, um artista autodidata, 2006. Encontro com o professor Marcelo Caetano, no Rio de Janeiro, 2007. Afinidades de Marcelo Caetano com a Beira Serra, com João Alves das Neves, 2007. Mausoléu de professor Marcelo Caetano, no cemitério de São João Batista, no Rio de Janeiro, 2007. Crónicas e Memórias, 2008. A Louçã e uma Visita à Serra, 2008. A projeção da obra de Regina Anacleto no Panorama Cultural Português, com João Alves das Neves, 2009. O meu depoimento sobre a professora Regina Anacleto, 2009. As últimas crónicas, Memórias Regionalistas, 2009. Ou melhor, 2012. Guilherme Filipe, um pintor fajaense. E assim vos falamos desta ilustre figura. Vamos escutar aqui mais um tema musical. Vamos, talvez, quem sabe, escutar aqui Vamos na Excursão, que nos é interpretado aqui por Sons da Terra. Chama-se Por Caminhos de Portugal.

0: É verdade, e já cá estamos outra vez, depois das músicas todas que vos dei a conhecer. Obrigado pelas vossas palavras, foram muito simpáticas. Vocês, aqueles dois meninos que estão a escrever do estrangeiro.
1: É verdade, e, do estrangeiro.
0: Do estrangeiro.
1: Do, como diria o outro, do estrangeiro de fora.
0: É exatamente.
1: E temos aqui um assistente que está preocupadíssimo com o tempo.
0: É verdade, é verdade. Verdade. E mas quero... é com o tempo que falta para acabar o programa ou com as condições climatéricas?
1: Não, com o tempo que falta para acabar o programa.
0: Ah, muito bem.
1: E quero avisar que este assistente foi contratado por ser inteligente, Dona Ana. Por isso é que ele foi contratado. Por ser muito inteligente.
0: É verdade.
1: Então... é assim, vamos às despedidas, não é verdade? Para a semana vamos continuar a falar do Conselho de Arganil. Ainda temos muita coisa para dizer. Temos que falar dos monumentos, dos sítios mais importantes para ver.
2: Dos monumentos já falámos.
0: Já foi
1: dos
0: hoje,
1: museus,
0: já foi
1: exatamente.
0: Hoje, já foi hoje, eu reclamo.
1: Obrigada.
0: Olha, mas
1: dos
0: museus, dizer,
1: dos pontos
0: que...
1: de interesse a visitar, que há aqui um destaque para estes, não quer dizer que para a pessoa que vá lá existam outros sítios mais importantes a visitar, não é? Porque isto é tudo muito relativo.
0: Muito bem.
1: Os gostos são muito relativos. Eu posso gostar muito de um sítio e outra pessoa chega lá e não acha tão interessante, não é?
0: Claro. E além disso temos ali o técnico a andar de lado para o outro e eu bati no microfone.
1: Pois é.
0: Coisa interessantíssima.
1: Pronto, já abri a porta para ele ir embora.
2: Olha, o meu Nuki hoje está muito sossegadinho.
0: Está sossegadinho, hoje não se manifestou, é verdade.
2: Não, hoje não.
0: Bom, vamos então às despedidas. Vamos começar por quem? Pela Silvina?
2: Por mim.
0: Pode ser.
2: Então, eu quero agradecer aos ouvintes que nos escutaram, à Ana, ao Lino e a todos os outros, aos ouvintes da Portugal, Star, da Rádio Altura, o António Pedro. E para alguma coisinha. E contamos com a vossa companhia amanhã no fantástico Jardim de Segredos, onde há sempre muito boa música, muito boa poesia, muito bons comentários, quando os há, para vos oferecer. E até lá, façam do Portugal estar a vossa companhia. Beijinhos, beijinhos.
0: Muito bem. E Angelina, agora
1: sou eu.
0: Também.
1: Um abraço a todos os ouvintes, em especial àqueles que nos mandaram algumas mensagens, algumas para dar aqui alguma ajuda aqui nos nossos textos, outros um pouco divertidos e nós gostamos disso. Beijinhos a todos, um bom fim de semana, fiquem com a Portugal Star e amanhã a partir das 10 vamos estar aqui no Jardim de Segredos.
0: É verdade.
1: Com música e poesia e algumas curiosidades. Amanhã vou trazer aquilo que prometi há 3 semanas atrás. Tenho andado a fazer recolha. Amanhã vou estar cá com essa rúbrica e espero contar com todos vocês. E se não for possível, uma boa semana para todos. E ouçam a reposição depois do Jardim de Segredos e das Estradas de Portugal.
0: Que vai para o ar.
1: As Estradas, penso que é na quarta. E o Jardim na quinta, acho eu.
0: Na terça, nas Estradas.
1: As Estradas, na quarta, o Jardim.
0: Exatamente, na quinta, o Jardim.
1: Ah, o Jardim é na quinta. Então, o Jardim de Segredos é a quinta-feira, a reposição, e as Estradas é na terça. Portanto, se não conseguiram ouvir tudo até ao fim, tenha sempre essa oportunidade.
0: Muito bem. E eu vou voltar daqui a pouco, mais logo, para o imaginário, que é surpresa, e deixei-vos com um tema anteriormente que se chamava Magia do Outono, aqui por António Barateiro, um rapaz que costuma tocar numa localidade, ou melhor, que intitula-se Por Terras de Belmonte. Certamente já conheceram aqui este trabalho do António Barateiro, esta magia do outono. Mas vamos fechar com um tema, o Casório do Trolha, Zaspas, da banda do Casaco. E depois vamos terminar com a marcha de Arganil. Foi um prazer ter estado convosco aqui ao longo destas 2 horas nas estradas de Portugal. Vamos voltar amanhã para o Jardim de Segredos. Eu estou de regresso logo à noite e desejo a todos um bom fim de semana. Divirtam-se e tenham como companhia Rádio Portugal Stars.

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São 7 horas. 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

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São 8 horas. 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

Super Kizomba Back Hammer, marcamos o ritmo musical da sua semana e nesta terça-feira recordamos Tentação de 2012 com Angel, enquanto iremos lançar já a seguir Enchedora nos Reis do Semba com Daniel Nascimento e Pérola. Bem-vindos! 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

0: Um tema surpreendente, aquele que hoje estreamos. Surpreendente porque não tínhamos conhecimento de que Ivan Alexei alguma vez tivesse gravado no idioma castelhano. E agora aconteceu com este Decir Adiós.
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é natural do Bambu. Em Angola chama-se Jandira Neto, mas também é conhecida no mundo musical como Pérola. E é dela o nosso Power Play desta semana para fechar esta terça-feira. Olha para nós. Obrigado e até amanhã. 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

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São 9 horas. 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

0: Estamos a abrir mais 60 minutos de música e também curiosidades na tua rádio. Eu sou o Gabriel Antunes e ao longo dos próximos 60 minutos trago-te música em boa onda com algumas curiosidades pelo meio. É assim a onda do Gabriel, algumas das melhores da atualidade, de quando em vez os sucessos do antigamente cruzam o nosso caminho, o teu e o meu. Duas décadas em particular, são elas as décadas de 80 e 90 também. Música e curiosidades na tua rádio.
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Gabriel. Onda do Gabriel. 60 minutos de música com algumas curiosidades na tua rádio. Sabias que o campo de visão do leão é de 287 graus, mais exatamente? Para teres um termo de comparação, nós humanos temos um campo de visão de 180 graus.

música e também algumas curiosidades na tua rádio. Sabias que o barulho que um bichinho tão incomodativo faz, estamos a falar dos mosquitos, pois esse bichinho que principalmente no verão tanto nos perturba, é um bichinho daqueles verdadeiramente complicados. Bom, mas sabias que o barulho que esses bichinhos fazem é devido ao batimento das asas? E o batimento das asas do mosquito pode ir de 400 vezes a 2.300 vezes em cada segundo. Ou seja, em cada segundo aqueles bichinhos que tanto nos perturbam têm a capacidade de bater as asas entre 400 a 2.300 vezes. É muita coisa e daí eu perceber também o quanto eles são incomodativos.

música e também curiosidades durante 60 minutos na tua rádio. Sabias que esta coisa do café em cápsulas não data de ontem, nem de ontem, nem de anteontem, não é? O café em cápsulas foi criado porque nos dias de hoje é tudo muito simples, não é? Qualquer um de nós tem uma maquineta em casa, qualquer um de nós compra café em cápsula e fazemos um cafezinho. Mas esta coisa das cápsulas de café datam de 1976. Pois foi. Foi em 1976 que um engenheiro da marca Nestlé criou pela primeira vez as cápsulas de café e, na altura, portanto, uma cápsula de café permitia, por exemplo, fazer um café expresso em 25 segundos. Isto em 1976.

Gabriel. Onda do Gabriel. 60 minutos de música com algumas curiosidades pelo meio. Sabias que, segundo várias pesquisas, chegaram à conclusão que o corvo, sim, o corvo, é um animal mais inteligente que aquilo que possamos pensar? Dizem eles, no final desta pesquisa, e concluíram que o corvo tem a capacidade de guardar em memória durante vários anos a cara de uma pessoa. Portanto, ele lembra-se perfeitamente, passados muitos anos, da cara de uma pessoa.

Gabriel. Onda do Gabriel. 60 minutos de música com algumas curiosidades pelo meio na tua rádio. Sabias que até 1965, na França, as mulheres casadas tinham de ter uma autorização dos maridos para abrirem uma conta bancária ou até mesmo para terem um trabalho? Foi assim na França até 1965.

praticamente a concluirmos mais uma hora de música e curiosidades na tua rádio. Antes de ir embora, deixo-te mais uma curiosidade. Sabias que os astronautas no espaço têm necessidade de uma caneta especial para poder escrever lá em cima? Pois é, eles no espaço não podem escrever com aquelas canetas que nós utilizamos cá em baixo. Precisam de uma caneta especial. Não sei muito bem porquê, não aprofundei a situação, mas lá que é

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Sejam bem-vindos à nossa emissão de hoje, da Última Janela. Hoje é terça-feira, 15 de setembro de 2026, é o Dia Internacional do Ponto, é o Dia também Internacional da Democracia e o Dia de Nossa Senhora das Dores. É o Dia do Serviço Nacional de Saúde, o Dia Mundial do Linfoma e também o Dia 258. A semana é 38 e em 2026 já percorremos 70,7%. Pelo Deus, está na fase crescente. Deixámos-vos aqui dois bonitos temas. Primeiro, este de Michael Sembel com Miniac e então, dois trabalhos, um de 1983, de setembro, e o outro de 1980. Só grandes músicas tocam na tua Portugal Stars.

É verdade, se grandes músicas tocam aqui na tua Portugal Star, deixa-me deixar-te, e passa a redundância, aqui um momento muito especial. E porquê?

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0: Uns dias da história, um acontecimento histórico por cada um dos 365 dias do ano. Os dias da história, uma compilação de Paulo Jorge de Sousa Pinto, com edição de Daniel Vieira. 15 de setembro, 1254, nascimento de Marco Polo. Marco Polo é seguramente um dos viajantes mais célebres de toda a história mundial. Atribui-se tradicionalmente a data do seu nascimento a este dia, embora não haja prova documental que o confirme. Era natural de Veneza e provinha de uma família de mercadores com experiência em contactos e negócios asiáticos. Em 1271, com 17 anos, Marco acompanhou o pai e o tio, Niccolò e Maffeo Polo, numa longa jornada pela Ásia Central e pela China, por onde andou cerca de 24 anos. O objetivo de Niccolò e Maffeo Polo era o de estabelecer contactos diplomáticos formais entre a Europa Católica e a China Mongol. Marco acabou por ficar ao serviço do imperador Kublai Khan durante vários anos e foi no decorrer das suas funções como delegado imperial que conheceu o interior da China e terá viajado, entre outras paragens, até à atual Birmânia. Marco regressou à Europa em 1295. A viagem foi provavelmente feita por via marítima, passando pelo Sueste Asiático e Índia até Hormuz, seguindo depois por terra até Constantinopla e daí até Itália. Diz-se que quando chegou a Veneza, ninguém o reconheceu devido aos trajes que envergava e ao tempo que decorrera desde a sua partida. Pouco depois, foi capturado pelos genoveses, que estavam então em guerra com Veneza. No seu cativeiro, Marco Polo contou as suas aventuras a um companheiro de cela chamado Rusticello de Pisa, que redigiu o que veio a ser conhecido como o Livro de Marco Polo, ou Livro das Maravilhas, no qual ficaram registadas as informações da sua viagem. O Livro de Marco Polo foi repetidamente copiado e mais tarde impresso e difundido por toda a Europa. Marco Polo não foi o único europeu da Idade Média a viajar pela Ásia Central e pela China, mas foi certamente o mais célebre. Apesar de conter dados geográficos, económicos e sociais corretos, a obra possui igualmente muitas informações duvidosas, misturadas com mitos e histórias fantásticas que inflamaram a imaginação dos europeus dos séculos posteriores. Os dias da história.
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Hoje tivemos o nascimento de um Marco Polo, e era um cara com Flashdance, e este Gary Oldman, Carl Jr., um trabalho de 1980. Já a seguir, só grandes músicas, continuam a tocar por cá. Vamos trazer-te o estado de tempo, segundo o IPMA, Instituto Português de Tomates e da Atmosfera.

Olha o que é a previsão do estado de tempo para amanhã, segundo o IPMA, Instituto Português do Mar e da Atmosfera, que nos reserva para quarta-feira, dia 16 de setembro de 2026, o céu pouco nublado, limpo, temporariamente com períodos de mais nebulosidade nas regiões do interior centro e sul até início da manhã. Vento fraco a moderado até 30 km do quadrante norte, temporariamente de sudoeste na costa sul do Algarve durante a tarde, a soprar moderado forte 30 a 40 km, rajadas até 65 km na faixa costeira ocidental, em especial durante a tarde, e nas terras altas até ao meio da manhã e a partir do fim da tarde. Possibilidade de formação de neblina no verão matinal em alguns locais do interior centro e sul. Pequena descida da temperatura mínima, descida da temperatura máxima no interior do norte, centro e da região sul. Estado do mar, costa ocidental, ondas de noroeste com 2 a 3 metros. Temperatura do mar, 19 a 20 graus. Costa sul, ondas de sudeste com 1 metro. Temperatura do mar, 20 a 21 graus. A Madalena Rodrigues e a Maria João Frada estiveram de serviço. Este Tommy to Tone, pois é, são os grandes temas que tocam aqui, e tu vais ouvir Tommy to Tone desde o início.

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1: Sou eu e vamos iniciar com...

Rocket November 1983, pois claro, de Herbie Hancock. E daqui a pouco já te vou falar aqui de o dia de Nossa Senhora das Dores, que também se celebra hoje. É já a seguir este

Pois é, sabias que o dia da Nossa Senhora das Dores se celebra a 15 de setembro? Recordam-se as dores que Santa Maria, Mãe de Jesus, sofreu pela morte de seu filho e o seu amor redentor que leva a uma nova vida. Em Portugal é celebrado em várias freguesias, ao receber diferentes nomes em cada localidade. Vamos a saber, Nossa Senhora das Dores, Nossa Senhora das Angústias, Nossa Senhora da Piedade, Nossa Senhora do Pranto, Nossa Senhora do Calvário, Nossa Senhora das Lágrimas, etc, etc, etc. Esta devoção tem origem na Bíblia, onde se encontram as sete dores de Maria. A profecia de Simeão, a fuga para o Egito, a perda de Jesus no templo, ver Jesus a carregar a cruz, a crucificação. Maria recebe o cadáver do seu filho, o enterro e sepulcro de Cristo. É representada com sete, imagina só, sete lanças no coração. Esta devoção deu também origem à imagem de Maria a segurar o corpo de... Ou melhor, esta devoção deu também origem à imagem de Maria a segurar o corpo do seu filho já sem vida. Ficam então as orações à, ou melhor, a oração à Nossa Senhora das Dores. O Rosário das Sete Dores de Maria é constituído por sete ave-marias, por cada dor da Virgem Mãe. Antes do Terço das Dores, pode-se rezar a oração: Virgem Dolorosíssima, seríamos ingratos se não nos esforçássemos e em promover a memória e o culto de vossas dores. Dores particulares para uma sincera penitência, oportunos auxílios e socorros em todas as necessidades e perigos. Alcancei-nos, Senhora, de vosso Divino Filho, pelo mérito de vossas dores e lágrimas, pela graça de... E assim termina esta oração. Daqui a pouco vou falar-te do Dia da Democracia. Claro. Depois de Herbie Hancock, aqui fica Man Without It, Safety Dance, setembro de 1983. Depois, Rock With You, de Michael Jackson.

É com este de Michael Jackson que te vou falar, do Dia Internacional da Democracia, que se celebra uma vez por ano, a 15 de setembro. A ONU declarou em 2007, em referência à adoção em setembro de 1997, a Declaração Universal da Democracia pela União Interparlamentar. O objetivo da criação é promover a democratização e a observação dos direitos e liberdades do homem. É feito um convite às nações e às organizações para que realizem iniciativas que promovam os valores universais da democracia junto das populações. Podes aproveitar para visitar o Parlamento ou para te reunires com algum deputado. Podes escrever, falar sobre a democracia com os filhos, votar online em alguma eleição ou sondagem aberta, juntar-te a um partido político, iniciar a tua própria candidatura a um cargo, entre outras sugestões de comemoração. E assim falei deste Dia da Democracia. Daqui a pouco vamos falar-te do Dia Internacional do Ponto, que também se comemora neste dia 15 de setembro. Depois de Michael Jackson, vem por aí os Wham! De George Michael. Wake Me Up Before You Go Go. Estávamos em 1984, quando George Michael iniciou basicamente a sua carreira com este Wake Me Up Before You Go Go.

Não, sequer não se lembra deste magnífico trabalho de 1983 que nos trouxe para vos falar também do Dia Internacional do Ponto, que se comemora a 15 de setembro. O objetivo é espreitar a criatividade das gentes de todo o mundo e de todas as idades. Baseia-se no livro de crianças O Ponto, de Peter H. Reynolds, onde um professor pede a uma aluna para fazer a sua marca através de um ponto. Não demorou muito até professores reais levarem esta ideia para as escolas e pedirem aos alunos para darem largas à imaginação através de um ponto desenhado no quadro ou numa folha de papel. Foi assim que nasceu o Dia Internacional do Ponto, para se escrever, desenhar ou pintar, ou ainda algo mais, a partir de um ponto. Seja com marcadores, lápis de cera, canetas, lápis de cor, guaches, materiais de pintura ou mesmo tablets com a pen. O essencial é criar e mostrar os resultados aos outros. Aliás, diz lá o velho ditado que quem conta um conto acrescenta sempre um ponto. E aqui, a partir de um ponto, pode sempre construir-se e constituir-se um conto. Daqui a pouco já te trago o IPMA, Instituto Português do Mar e da Atmosfera, com o resumo do estado de tempo para o dia de amanhã. Só grandes músicas tocam na tua Portugal Star. Eles são os Madness Mouse. Estávamos no ano de 1983 e dizer-te ainda que vem por aí Robert Palmer, Addicted to Love. No mês é de maio de 1986. Portanto, subimos 3 anos na história da publicação destes dois temas.

Eles são os Foreigner. I Wanna Know What Love Is. Já vamos falar deles, ou melhor, já vamos escutá-los. Porquê? Porque vos vou dizer que, quanto ao resumo do estado de tempo para amanhã, segundo o IPMA, Instituto Português do Mar e da Atmosfera, vai reservar-nos o seu pouco nublado limpo, com o vento forte na faixa costeira ocidental e nas terras altas. Descida da temperatura máxima no interior, norte e centro, e também para a região sul. E deixa-me dizer-te que veio aí quem hoje foi aniversariante na programação para quarta-feira. O Lino Galveias traz-nos de Sons às Costas entre as 0 e as 2 da manhã. Depois, o Clube Megahertz com Daniel Vieira a partir das 17. Às 19 horas o Fim de Tarde com António Pedro e às 20 horas o Super Kizomba com o DJ João Pessoa. Às 21 horas a Onda do Gabriel com o Gabriel Tunes e o Estudo Regresso a partir das 22. Foi um prazer enorme ter estado convosco aqui ao longo destas 2 horas a jogar convosco um conjunto de palavras e de músicas também. Foi um prazer, durmam bem, boa noite, bons sonhos. Escutemos então mais estes próximos temas, a começar por esta magnífica Joia da Coroa de 1985, I Wanna Know It Love Is, de Foreigner. Bons sonhos, até amanhã, boa noite.

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José Afonso, que lança o mote para o programa de hoje, desta viagem de Sons às Costas na Rádio Portugal Star. 24 horas sempre a bombar. E eu sou Lino Galveias, eu sou de Coimbra e por isso ouvira de Coimbra, uma canção popular da cidade da Emínio ou da Luz Atenas, e que nos surge em dois álbuns da sua discografia. Em 1960, Balada do Outono, um EP, é uma fase inicial da carreira, Arranjos de António Portugal, e em que inclui alguns versos de António Nobre, o poeta. E depois surge esta maravilha. José Afonso sai do Fado de Coimbra, vai em busca de outras sonoridades e regressa em 81 com Fados de Coimbra e Outras Canções, uma reinterpretação maravilhosa, que aqui com o cavaquinho de Júlio Pereira e a viola, a guitarra clássica de Janita Salomé. É fantástico ouvir isto. E canta a cabra, vai para as aulas, né? Em Coimbra é assim, e a cabra marca o ritmo. E vamos agora ouvir um grupo também de Coimbra, de antigos estudantes, era malta de vários cursos, incluindo o filho de um professor meu, o Tiago Nogueira, que compôs esta música fantástica que os 4 e meia lançaram em 2023, A Escola. E a todos os que têm os alunos na escola, então desejo um bom ano letivo, aos professores também, e também ao pessoal discente, e pais, e todos, que sejam um excelente ano de escola também.

Descemos o Mondego, passamos a Barra da Figueira da Foz e pelas correntezas chegamos à França, além dos Pirineus, para conhecer o trabalho de uma excelente artista, Juliette Bourdet, que dá pelo nome artístico de Judy. E que começou a tocar trompete aos 6 anos e tocou e aprendeu jazz e música clássica no conservatório e depois começou a beber outros sons e tem-se dedicado ao reggae, dub e outros sons mais exóticos e um pouco de música balcânica e é isso que nos traz aqui com uma colaboração com o produtor de dub francês Maca Dread Celtic Mode Yuti.

França, continuamos para conhecer o trabalho de Alain Stivell, um músico e cantor celta francês e que nos anos 70 reacendeu o interesse global pela harpa celta e pela música celta também. E o Alain Stivell é bretão, da cidade de Riome, onde nasceu em 1944 e aqui colabora com um outro grande músico, o Youssou N'Dor, do Senegal, e que já nos mostrou tanta música e tanta tanta arte fantástica. E também já foi ministro do turismo do seu país. Ele nasceu em Dakar, em 59, e desta colaboração maravilhosa vamos escutar a United Earth, uma Terra Unida.

Esta é uma sugestão fantástica de um companheiro da Portugal Star. É uma canção lindíssima que o Paulo nos mandou. E esta é de um músico da Guiné-Bissau. É Dom Pina, que cedo nos começou a mostrar a música da sua terra, da Guiné-Bissau, e ele traz-nos toda essa pesquisa, toda essa magia da sua terra. Alguns são já vários, ele mistura a música urbana e a kizomba, e esta é uma colaboração com o Anastácio Achuan. Preta.

É setembro e nós lembramos desta altura vários eventos na memória coletiva e que não podem ser esquecidos por nenhuma razão. E um deles foi em 85, e que foi o desastre de Alcafaxe, terra termal, e em que bateram dois comboios, um regional e o SudExpress. Infelizmente, bastantes pessoas faleceram, e até a série Conta-me Como Foi, da RTP, lembrou este acidente. E também 11 de setembro de 1973, estava a

o cantor Victor Jara, que foi vítima deste regime e que também inspirou um grupo popular em Portugal e também grupos como os Inti Illimani e os Quilapayún. Vamos ouvir os Quilapayún, um grupo histórico da música popular chilena, e que nos canta música desde 65. Inicialmente, Júlio Numhauser, os irmãos Eduardo e Julio Carrasco, e depois Patricio Castillo, com que lançou mais de 25 discos. Grupo histórico, também muito próximos, em Mapuche, Quilapayún significa três barbas. Também tem grandes canções, e no início eles usavam ponchos negros, barbas e instrumentos andinos e muita música de inspiração andina. Vamos ouvir uma do álbum Umbral, de 1979, Ronda del Ausente.

poder del Alma, un supergruppo da Nicaragua che junto vários artistas da Nicaragua e eles dão-nos música lindíssima. Que vamos ouvir aqui também. Um grupo que pega também na música latina, com rock, e eles já tocaram ou tocam.

dos anos 70. Misturam ali os rock latino, salsa e músicas bem compridas, e vamos ouvir agora uma deste grupo, do álbum Poder del Alma. Nós iremos escutar da editora Faraway Sounds, já agora, vamos escutar Atardecer, do país Nicarágua, que é ali na América Central.

E o México celebra a 16 de setembro a sua independência, com muita inspiração e tradição asteca e maia, com a criação do chocolate, também o México tem muita tradição musical, é afinal a terra de mariachis e da La Bamba, e vamos escutar outro ícone da música mexicana, o mestre Carlos Santana, que nasceu em Autlán de Navarro, em Jalisco, em 1947, e que foi com a família para Tijuana e depois para San Francisco, onde formou os Santana Blues Band. Tocou no festival icónico de contracultura de Woodstock em 69, que foi nasci num campo e é fantástico. E vamos ouvir uma música lindíssima que é do álbum Supernatural de 99 e que se chama África Bamba.

0: E é setembro e além da escola e dos bailaricos, nós vamos lembrar que há vindimas a decorrer e lembro assim as lagaradas. O que é que são elas? No Douro, nos socalcos, o pessoal com os cestos às costas vão... cortando ali, selecionando os cachos das uvas, maravilhosos, para nos darem aquelas bebidas que nos fazem encantar e levam depois para o lagar, os tanques de pedra e em cada quinta e depois ali, a mando de um mandador, as pessoas metem-se em linha e vão pisando as uvas coordenadamente, um, dois, pisar para a frente, para trás, por várias horas. E depois o pessoal puxa ali das concertinas e dos instrumentos e faz a festa. E por isso vamos escutar um grupo do Peso da Régua, que lançou em 2000 o CD Fainas e Feitorias. São os Rabelos do Douro. Os Rabelos são os barcos que no Douro traziam as pipas, até há décadas... de vinho para as caves em Vila Nova de Gaia e tinham um rabo para manusear o barco remado por um experiente navegador e então os Rabelos do Douro vão nos lembrar a festa da lagarada.
1: As uvas já no lagar começam a fermentar, vamos lá rapaziada. Felizes e sorridentes, mas sempre alegres e contentes para mais uma lagarada.

associamos a música celta normalmente à França, Ilhas Britânicas, Espanha, sobretudo a Galiza, Portugal, e esquecemos que há outros grupos noutras paragens. É o caso de uns moços de Londrina, no Paraná, no sul do Brasil, são o Elcio, o Eduardo, Bruno, Alexandre, Luiz e o Leonardo. E eles, em 2005, formaram os Terra Celta e depois ver um concerto de música celta de um grupo irlandês. E eles têm músicas com humor e lançaram já vários álbuns. Um deles é o Folcatrua, de 2010, e deste álbum vamos ouvir Malditos Gnomos.

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1: É maravilhoso conhecer a música reggae, que não é só Bob Marley, Jimmy Cliff, ou Alpha Blondie, e outros músicos bem conhecidos, Peter Tosh, e outros músicos que andam por aí, como em Portugal e Angola, os Cusson do Lola, é o One Love Family. É também importante conhecer outros músicos, como neste caso o Earl Chyna Smith, que nasceu a 6 de agosto de 55 em Kingston e que é filho e neto de já pessoas ligadas à música, aos sound systems, a sistemas de som, e que na adolescência criou guitarras com fios de pesca e latas de sardinhas. Depois começou a juntar-se a bandas. Em 76 juntou-se aos The Wailers com Bob Marley, tocou em álbuns como Rastaman Vibration, Exodus, Uprising, e mais tarde colaborou com Inner Circle, o Ziggy Marley, filho do Bob, e também com o Jimmy Cliff, maravilhoso, e Amy Winehouse, no seu álbum de estreia Frank, ou também com a Joss Stone. É o Earl Chyna Smith, maravilhoso, e que em 77 lançou Sticky Fingers, não confundir com o dos Stones, mas este Sticky Fingers é de reggae, é maravilhoso, e o Earl Chyna Smith traz-nos esta Melody of Love, Melodia do Amor. Já voltamos na Portugal Star. Até já!

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